0: novo. Eu espero que tudo fique em paz, na paz de Deus.
1: Axé.
0: Axé. Muito axé. 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
1: Bom dia, sunshine. Tudo bem? 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Valeu? Um beijo. Paz.

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